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Está fazendo 3 semanas que eu cheguei de lá. Está fazendo 3 semanas.